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0: vem.
1: Você está ouvindo o Camarote do Forró aqui, só toca música boa. Continue na sintonia porque o forró não para e a festa segue até meia-noite.
2: 9 e 12.
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2: Nove e quinze.
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1: E o forró continua aqui no Camarote do Forró. Agora vamos com mais um sucesso que o Brasil inteiro dança. Vem chegando Guilherme Silva, de Pesadinha em Pesadinha.

Alô, galera boa que tá ligada aqui na nossa programação. Agora chegou a hora de levantar o astral com muito forró. Essa música vai para todos vocês que estão sintonizados.

0: Programa Camarote do Forró animando seu sábado do começo ao fim. Obrigado por fazer parte dessa festa com a gente. Não saia daí, porque ainda tem muita música boa vindo por aí. Vamos para um rápido intervalo.
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2: 9:43.
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2: 9:45.
0: E a festa continua com tudo aqui no Camarote do Forró. Se tiver churrasco, reunião com os amigos ou só curtindo em casa, o importante é não ficar parado. Vamos levantar o astral com mais um sucesso. Vem aí, Medo.

Quero mandar aquele abraço especial para todos os ouvintes que estão curtindo o nosso sábado com a gente. Muito obrigado pela audiência e pela companhia nessa noite animada. Vocês fazem parte dessa festa.

0: O sábado fica muito mais animado com o camarote do forró. Obrigado pela sua companhia e pela audiência nesta noite especial. Daqui a pouco tem mais música boa para você.
1: 10 e 11.
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Curtimos o sucesso com Hugo e Guilherme, Todo Mundo Menos. E bora dar sequência com mais forró, vem chegando agora Robério e seus teclados. Estou apaixonado por você. Essa vai valendo para Neide no bairro Santa Laura.

0: Aqui é assim, música boa não para e a alegria continua. O programa Camarote do Forró está no ar levando o melhor do ritmo que conquistou o Brasil inteiro. Já já tem mais sucesso chegando para animar ainda mais a sua noite.
1: 10 e 42.
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1: 10 e 45.
0: Seguimos firmes com o Camarote do Forró fazendo a trilha sonora do seu sábado. Agora vem mais um sucesso para levantar o astral. Você brincou com amor com a banda Meteoro.
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3: Aqui é Laírton, os seus teclados, gravando seu segundo CD de Seresta ao vivo pela gravadora Gema. 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

0: Obrigado a você que está ligado com a gente no Camarote do Forró. Continue na sintonia, porque a festa continua com muito ritmo e animação.
1: 11 e 16.
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1: 11 e 19.
0: E a animação continua aqui na nossa programação. Sábado é dia de dançar, sorrir e aproveitar cada minuto. Então prepara o passinho, porque agora vem mais um sucesso daqueles que não deixam ninguém parar.

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0: Tá bom demais, né? O camarote do forró continua trazendo aquela sequência de músicas que todo mundo gosta. Já já estamos de volta.
1: 11:45.
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1: 11:47.
0: Estamos de volta com mais um bloco cheio de forró e bora seguir com Zé Vaqueiro. Pergunta boba.
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Ouvimos Manuela com Júlio Iglesias, sucesso que foi valendo para o pessoal do bairro Santa Laura. E assim o nosso programa vai ficando por aqui. Obrigado a todos pela sintonia, amanhã estarei de volta a partir das 20 horas, boa madrugada e até amanhã.

0: meia-noite e 8.
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0: Muito obrigado.
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0: 5 e 3.
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4: Bom dia. Onde quer que você esteja, seja muito bem-vindo ao nosso programa Trem Sertanejo. E a partir de agora estamos no ar com mais uma edição cheia de músicas boa. Fique com a gente porque o programa hoje está imperdível. Vamos dar início com Bruno e Marrone Choram as Rosas.

0: É bom estar. Onde a NIRT está? Bom dia.
1: E o nosso alô de hoje vai para essa turma boa que tá sempre ligadinha com a gente. Um abraço apertado para você, ouvinte querido, que faz parte dessa nossa sintonia de amor e música. Fique agora com Roberta Miranda Chalana.

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0: Ouvimos Boate Azul. Você está na sintonia certa. A programação volta já, com muito mais músicas.
1: 5:34.
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0: Estamos de volta e vamos dar continuidade ao nosso programa. Chegando agora para cantar pra gente Nando Moreno, Bar da Esquina.

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1: Para você que está aí do outro lado do rádio, sintonizado com a gente, vai agora essa moda especial. Liga lá em casa com Leonardo.

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Conhecia

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0: Acabamos de ouvir Quatro Cantos da Casa com Teodoro e Sampaio. Você está na sintonia certa. Já já a gente volta com muito mais pra você.
1: 6 e 5.
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5: Seis e onze.
6: Alô, minha gente querida. Tá no ar mais um bloco feito com muito carinho pra você que está sintonizado aí do outro lado. Pode chegar, pode se acomodar, que o nosso cantinho é feito de música boa. Vamos ouvir agora a Casa de Cabloco com Rick Renner.

Ouvimos Blusa Vermelha com Trio Parada Dura. Um alô para nosso amigo Marcinho Instalador que está sintonizado aqui na NIRT. Vamos ouvir agora Como um Anjo com Zezé Di Camargo e Luciano.

0: Ataíde e Alexandre, hoje eu sei. Queridos ouvintes, vamos para um rápido intervalo, não saia daí.
1: 6:46.
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1: 6:52.
0: De volta com Trem Sertanejo, vamos dar sequência com o nosso programa. Ouça agora Nada Mudou com De Paulo e Paulino.

E agora, com muito carinho, vai essa moda especial para você que tá aí do outro lado, acompanhando a gente no trem sertanejo. Aumente o som. Chegando agora Eduardo Costa, Amor de Violeiro.

0: Mega Senhorita.
1: Ouvimos Mega Senhorita com Chico Rei e Paraná. Você está ouvindo o melhor da nossa programação. Fique por aí, porque ainda tem muita música boa. A gente volta já já, é rapidinho. Não saia daí.
2: 7:24.
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15: Sete e 31.
1: Estamos de volta, minha gente. Depois desse breve intervalo, seguimos com mais músicas. Fique juntinho da gente, porque o trem sertanejo ainda tem muita coisa boa. Vamos ouvir agora Caro Amigo com Chitãozinho e Chororó.

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2: Um alô para Silvana e Rafael Maia, que está sempre ligadinhos na Nirt. Vamos ouvir agora 60 Dias Apaixonados. Essa vai valendo para todos os ouvintes no bairro São Gabriel.

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2: Honra demais cantar com o trio Parada Dura, né?
3: Que prazer.

0: Acabamos de ouvir Vivendo no Mato com trio Parada Dura. Daqui a pouquinho a gente volta com mais moda boa.
1: 8 e 2.
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1: Oito e oito.
0: Voltamos e agora aumenta o volume do seu rádio e vem com a gente, porque a melhor programação do rádio continua agora, aqui na NIRT. Chegando agora para cantar pra gente Paula Fernandes, Pássaro de Fogo.

0: E olha só, Trem Sertanejo, ouvem as boas.
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2: Um abraço mais que especial para Cida e Djalma no Rancho Nossa Senhora Aparecida. E também vai um alô para o pessoal no bar e mercearia do Toninho. Vamos ouvir agora no hospital com Amado Batista.

0: Ouvimos Crises de Amor com João Mineiro e Marciano. E assim a gente vai chegando ao fim de mais um programa. Quero agradecer a você, ouvinte querido, que esteve com a gente, sintonizado, curtindo cada momento. Que seu dia seja abençoado e cheio de paz.
1: 8:39.
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1: 8:45. 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

0: Quem gostou faz barulho aí, churrasco com fome.
1: Fernando de Sorocaba, muito obrigado.
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4: Olá, minha gente! Estamos chegando com mais uma prosa sobre um assunto muito útil e importante para quem tem plantios florestais. E isso porque a Embrapa e a Universidade Federal de Pelotas acabam de disponibilizar uma planilha exclusiva para o cálculo do custo de produção e do tratamento da madeira. O objetivo é aprimorar o planejamento e a gestão do recurso nas propriedades. A planilha auxilia no cálculo do volume de madeira a ser tratada, na quantidade de insumos necessários ao tratamento, na inclusão de todos os custos envolvidos no processo e na obtenção do seu custo por cada peça tratada. Quem está com a gente para falar sobre o assunto é o pesquisador da Embrapa Pecuária Sul, Hélio Tonini, um dos responsáveis pelo desenvolvimento dessa ferramenta. E quem traz essa prosa para a gente é a jornalista Daniela Colares. É com você, Daniela.
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6: Hélio, o que é essa planilha?
7: A planilha é uma ferramenta de gestão, foi desenvolvida aqui por nós na Embrapa Pecuária Sul em parceria com a Universidade Federal de Pelotas. E foi desenvolvida pensando em produtores, né, que desejam fazer o tratamento da madeira na propriedade pelo método de substituição de seiva, que é um método artesanal, que pode ser feito pelo produtor na sua própria propriedade.
6: E como funciona essa planilha?
7: A planilha foi desenvolvida, né, com o objetivo de auxiliar o produtor no cálculo do volume da madeira que precisa ser tratado, na obtenção da quantidade dos insumos necessários, ou seja, os preservantes que ele vai ter que utilizar, e ainda na inclusão de todos os custos envolvidos nesse tratamento, né? E ela permite que o produtor obtenha o custo por peça tratada, e com isso ele vai comparar no mercado e ver se vai valer a pena ele tratar na propriedade ou comprar no comércio, né? Também permite que o produtor calcule o seu custo de produção, no caso de possuir um plantio florestal próprio, e inclua no cálculo o seu custo para a produção da madeira utilizada no tratamento, e não o custo que ele obtém por referência no comércio, ou seja, o seu próprio custo, se ele tiver o plantio. Só queria enfatizar que, juntamente com essa planilha, nós elaboramos um comunicado técnico aqui na Embrapa, que além de explicar o funcionamento dessa planilha, ele traz informações sobre o tratamento da madeira, né, por esse método, substituição de seiva, como ainda permite calcular a quantidade do insumo e ainda os cuidados na aplicação desses produtos.
6: Quais os tratamentos recomendados para manter a durabilidade da madeira de eucalipto?
7: Existem vários materiais genéticos de eucalipto disponíveis para o produtor rural. Alguns materiais são mais resistentes aos agentes de decomposição da madeira, principalmente naquelas peças que tenham contato com o solo. Aí estamos falando de morão, de poste, de trama, etc., né? Por exemplo, eucaliptos propíncoa, corímbia, citrodora são materiais que podem ser usados sem tratamento, mas a grande maioria são espécies de rápido crescimento que necessitam desse tratamento. Sem isso, a durabilidade é muito pequena, né? Então, o tratamento utilizado é a impregnação de substâncias químicas preservantes por autoclave ou, no caso artesanal, por esse método de substituição de seiva.
4: Muito interessante mesmo. E olha só, o tratamento da madeira é uma necessidade por conta da escassez de madeiras com durabilidade natural. Assim, as madeiras jovens, provenientes de árvores como o eucalipto, precisam passar por esse processo para manter a qualidade por mais tempo. E é o Hélio Tonini que fala para a gente um pouco mais sobre quais são os principais tratamentos recomendados para a madeira.
6: A planilha foi desenvolvida pensando em qual público?
7: Olha, ela serve principalmente para produtores que tenham pequenas áreas florestais com eucalipto, né? Porque o eucalipto, que é a espécie mais utilizada hoje para esse fim, daí nós estamos falando de madeira para cerca, principalmente, né? Para mangueira, vocês estão falando em morão, em trama, em poste, seja madeira que tem contato com o solo, né? E desejo tratar madeira para uso na própria propriedade ou, no caso, uma eventual comercialização. Mas também serve para auxiliar os técnicos nas suas atividades de ensino e extensão.
4: Muito legal! Fazer esse tipo de tratamento na propriedade pode ser realmente vantajoso, principalmente para produtores que necessitam de madeira tratada para a manutenção de cercas e outras construções rurais. Isso reduz os custos com a compra de madeira e também com frete até a propriedade. E quem chega aqui agora trazendo dicas importantes para quem quer conhecer um pouco mais esse método de tratamento da madeira, chamado de substituição de seiva, é o jornalista Felipe Rosa, lá da Embrapa Pecuária Sul, localizada em Bagé, no Rio Grande do Sul. É o nosso quadro Pitacos da Hora.

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2: Olá, amigos do Prosa Rural. A grande dica que trazemos é para que o produtor que está interessado neste assunto conheça o Comunicado Técnico 110, intitulado Tratamento da Madeira na Propriedade Rural, Procedimentos para sua aplicação, licenciamento e gestão financeira, elaborado por Hélio Tonini, pesquisador que conversou conosco aqui no Prosa, e Leonardo da Silva Oliveira, professor da Universidade Federal de Pelotas. Este documento fala sobre o tratamento preservativo de moirões pelo método de substituição de seiva, explica como usar a planilha de custo de produção e tratamento da madeira e também dá importantes dicas sobre os cuidados necessários para o uso dos produtos químicos previstos para o tratamento da madeira. Para o amigo ouvinte, vamos falar um pouco mais sobre o que é o método de substituição de seiva para a preservação desta matéria-prima tão importante. O método é simples e prático e pode ser usado para prolongar a vida útil da madeira utilizada nas propriedades rurais. O método consiste na absorção de uma solução preservativa pela madeira. O procedimento envolve cortar os moirões no comprimento desejado, eliminar ramos laterais, descascar a madeira e posicioná-la verticalmente em um recipiente, contendo a solução preservativa, que é feita à base de borato de cobre cromatado. A absorção da solução varia conforme as condições climáticas, sendo mais rápida no verão e mais demorada no inverno. Este é um resumo do método. Agora, para fazer os cálculos dos insumos necessários para a solução preservativa, assim como outros cálculos e outras informações, você precisa ler o Comunicado Técnico 110 e também acessar a planilha, onde constam todas as especificações técnicas corretas. É fundamental que os produtores e técnicos interessados em realizar o tratamento usem equipamentos de proteção individual durante o processo, uma vez que são usados produtos químicos que podem ser prejudiciais à saúde humana se não forem bem manejados. O comunicado aborda ainda aspectos relacionados ao licenciamento ambiental e gestão financeira do tratamento da madeira na propriedade rural. Não deixe de conferir esse importante documento e acessar a planilha. Sem dúvida, será um excelente conteúdo para você usar no dia a dia da propriedade rural. Para encontrar esses materiais, você pode pesquisar no portal Embrapa pelas palavras-chave Tratamento da Madeira na Propriedade Rural. A pesquisa pode ser feita no Google também, com o acréscimo da palavra-chave Embrapa.
3: Ótimo, obrigado, Felipe, por trazer essas dicas importantes para os nossos ouvintes. E quem retorna com a gente com outras informações é o pesquisador Hélio Tonini. Ele agora dá algumas dicas para a implantação de um plantio florestal comercial na propriedade.
4: Dicas de plantio. Primeiro, sempre verificar as condições edafoclimáticas da região que se pretende plantar, que é o que mais restringe as espécies que podem ser utilizadas. Por exemplo, presença de solos rasos, com afloramentos rochosos, um lençol freático muito alto, ou seja, áreas sujeitas a alagamentos periódicos, e a ocorrência e severidade de geadas e secas. Outra coisa, procurar selecionar espécies de rápido crescimento, porque elas aumentam o retorno do investimento que se faz nessas árvores, diminuem a necessidade de roçadas, de manutenção e o tempo gasto no controle de formigas e ainda no risco de danos pela lebre, no caso do sul, aqui do Rio Grande do Sul, né? No caso de sistemas silvopastorias, também mais cedo os animais terão acesso à área sem a necessidade de proteger as árvores, né? E esses animais irão desfrutar da sombra propiciada por essas árvores. Outra dica importante é o arranjo e espaçamento de plantio. Nós recomendamos sempre o plantio em linhas, ou seja, plantios em fileiras, em pastagens já formadas ou no próprio campo nativo. Por quê? Porque com a distribuição uniforme dessas árvores, os animais têm acesso à sombra durante todo o dia e comprovadamente, a gente já sabe por resultado de pesquisa, isso vai alterar o seu hábito ingestivo, aumentando o tempo de pastejo e mesmo de ruminação, bem como a distribuição espacial da deposição dessas fezes, que no caso das árvores plantadas em linha, ficam distribuídas de forma mais homogênea, sempre acompanhando a sombra das árvores. Este comportamento animal é de grande importância para a ciclagem de nutrientes e a fertilidade do solo, já que a gente sabe que 60 até 99% dos nutrientes ingeridos pelos animais através do consumo de forragem acabam retornando ao solo através das fezes. Em ovinos, por exemplo, a diminuição do estresse climático sob os parâmetros fisiológicos e o consumo de matéria seca faz com que os animais mantidos à sombra apresentem ganho de peso aproximadamente 30% maior que aqueles mantidos ao sol. E em vacas leiteiras holandesas, né, o fornecimento de sombra pode aumentar a produção de leite em até 15%, além de aumentar a taxa de concepção aí do rebanho, pode aumentar em até 20%. No entanto, quando o número de árvores plantadas ele é muito alto, esses efeitos positivos que a gente espera se perde, porque a pastagem sofre pela falta de luz de vento devido a esse sombreamento das árvores, né? Então, o ideal é adotar espaçamentos mais amplos, principalmente entre as fileiras, as linhas de árvores, que não deve ser inferior a 20 metros. De uma maneira mais conservadora, a gente recomenda aí 30 metros. Tá? Dessa forma, a gente vai ter a produção forrageira nas entrelinhas das árvores durante todo o período de crescimento, maturação e eventual corte dessas árvores no pasto.
3: Agradecemos ao pesquisador Hélio Tonini pela brilhante participação aqui no nosso Prosa Rural. Agora você, produtor, já tem muitas informações sobre a planilha para tratamento da madeira. Caso você queira saber mais detalhes sobre esse assunto, acesse primeiramente a página da Embrapa Pecuária Sul por meio do link www.embrapa.br/pecuaria-sul. Na sequência, clique na aba Publicações e na lupa de busca, use a palavra-chave Tratamento da Madeira. Bom, meu amigo, minha amiga, o nosso programa está chegando ao fim. E você, aproveite e anote aí o telefone da Embrapa Pecuária Sul. Se tiver alguma dúvida sobre o tema do programa de hoje, é só ligar. 53 é o DDD e o telefone é 3240-4650. Mas se preferir um atendimento pela internet, acesse o nosso site www.embrapa.br. Ao pé da página, você encontra o Serviço de Atendimento ao Cidadão, o SAC. O Prosa Rural se despede por aqui. Um grande abraço a todos e até o próximo programa.
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1: Nove e 16. 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
1: Você vai!

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1: 9:40.
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1: Nove e 46.
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1: 10 e 4.
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1: 10 e 9.
0: Essa canção para todas as mulheres lindas dessa noite.

Muito bem, programa Dilson Júnior, a partir de agora. Vamos até as 8 horas da noite.

0: você. Muito bem, parabéns para você que hoje, neste 30º dia do mês de agosto, está comemorando ou celebrando mais um ano de vida. Parabéns, muitos anos de vida, que a data de hoje se repita por muitos e muitos anos. São votos de toda a equipe da NIRT.
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0: Parabéns para Selvino Silva. Selvino Silva, ele é de Glaucilândia. Parabéns, Selvino. Daniel Silva, também. Não, ele é de Guaraciama, também. Completando mais um ano de vida. Parabéns para Marcos Vinícius. Marcos Vinícius, outro de Guaraciama. Wanderson Gabriel. Wanderson Gabriel, ele é de Montes Claros. Parabéns, menino cruzeirense. Parabéns também para Luiz André Felipe Mendes. Luiz André, de Glaucilândia. Aliás, ele é de Montes Claros, atualmente mora em Glaucilândia. Rose Santos, também hoje, completando mais um ano de vida. Parabéns, Rose. É aquela personagem do filme Titanic, né? Pelo jeito aqui, parece que Rose é lá de Itacambira. Parabéns para Cauã Silva, de Juramento. Portanto, então, a gente vai finalizando. Parabéns para Matheus Ferreira. Ele é de Montes Claros, completando mais um ano de vida. Sueli Rosa, de Juramento, atualmente mora em Montes Claros. Ela é filha do Preto, é conhecido como Pretinho, né? Ela é irmã de Alex, que trabalhou aqui no Espírito. E também parabéns para Hernani Souza. Hernani Souza não disse de onde ele é, mas hoje está completando mais um ano de vida.
1: Feliz aniversário.
0: Parabéns para vocês, muitos anos de vida, que a data de hoje se repita por muitos e muitos anos. São votos de toda a equipe da NIRT. E para vocês, aniversariantes do dia, tá chegando essa canção aqui, ó, do grupo Jota Quest. Dentro de um abraço.

0: isso aí, chama. Sinto-se todos dentro de um abraço.
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0: Música melancólica. Lídia.
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0: João Moreno e Mariano.
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0: Cantando aqui no programa Dilson Júnior na NIRT.
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0: Muito bem, vamos então seguindo com o nosso programa. Agora 10h31 para você. Ótimo domingo. É, daqui a pouco a gente já começa a atender os primeiros pedidos musicais de hoje aqui do programa. Já tem alguns aqui na fila, viu? Participe você também. Estou te aguardando.

Muito bem, Diego e Victor Hugo, cantando ao vivo aqui no programa Não Mexe Nas Minhas Gavetas. Não mexe nas minhas gavetas. Muito bem, vamos então seguindo com o nosso programa. Daqui a pouco a gente já começa a atender os primeiros pedidos musicais de hoje. Bacana, você pode estar participando através do Facebook e Instagram, arroba NIRT Oficial. Bacana? É o Facebook e Instagram. Já o nosso WhatsApp é o 99967-1049. Estou aguardando a sua participação aqui no programa. É uma prova de amor. É o nome da música da banda Moleca Sem Vergonha.

0: Wesley Safadão, cantando aqui no programa ao vivo, só para castigar. Por falar em programa, vamos então saber o que teremos no programa Dilson Júnior de hoje.
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0: Muito bem, programa Dilson Júnior seguindo. Daqui a pouco eu já começo a atender os primeiros pedidos musicais de hoje aqui no programa.

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Diego, aliás, Daniel, cantando aqui no programa Dilson Júnior, juntamente com Bruno e Marrone, ao vivo com Qual Carícia? Muito bem, ótimo dia, ótimo domingo para você, ótimo final de agosto, que setembro seja ainda melhor para a gente. Muito bem, desejando a todos vocês ótimo dia. Vamos então para o atendimento do primeiro pedido musical de hoje aqui do programa. Alô, Luzimar. Luzimar curtindo o programa, participando. Ela quer ouvir essa canção aqui, ó, da banda Corpo e Alma, cantando com Marcos e Belucci. Data especial. Valeu, Luzimar. Obrigado pela participação, menina.

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0: Vamos então para mais um atendimento musical de agora no programa. Vamos então falar agora com o nosso amigo Nilson, lá de Pau d'Olho.
1: Bom dia, Nilson.
0: Bom dia.
1: Wilson Nunes, aqui é Nilson. Eu estou ouvindo um modão com Valéria na Parem de Chorar. E eu ofereci pastel uma hora na casa. Partiu aqui em Juramento para uma pessoa que eu amo muito. E para todos vocês da rádio, desde já agradeço, um abraço.
0: Valeu, Nilson! Nós que agradecemos aqui da NIT, viu? Obrigado pela sintonia e também pela participação aqui no programa.

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1: Muito bem, agora vamos atender o pedido musical dessa música que já está rodando. Quem pediu-a foi a Vi Underline Silva, lá no Instagram da NIRT.

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deixa eu ver aqui, ó. Cadê? Juan! Alô, Juan! Aquele abraço. Obrigado pela participação aqui no programa, menino. Aproveitando a oportunidade também para mandar um alô para a minha amiga Eva Cristina, aqui em Juramento, também conhecida como Eva de Dona Santa. Essa música é a pedido do meu amigo Juan, participando aqui do programa Dilson Júnior na Mirte.

da música. Essa canção vai servir de fundo para a gente apresentar agora o

Instagram. Facebook, o nosso endereço é o arroba Nietzsche Oficial. Você pode participar também através do nosso WhatsApp 99967-1049. O que tem boca, mas não fala. Esse é o desafio da charada de hoje aqui do programa.

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de hoje do desafio da charada. Bacana? É, vamos ver aqui. De boca, mas não fala. Vamos então pela ordem, alfabeto, pela ordem de participação aqui do programa. Lá pelo Instagram, vi underline Silva. Está respondendo que aquilo que tem boca, mas não fala, é o fogão. Mesma resposta de... Aliás, mesma resposta não. Cíntia, participando pelo WhatsApp 1291. Ela está dizendo que aquilo que tem boca e não fala é a fi...

este Samuel cantando aqui no programa, com voz de rosa. Muito bem, vamos então seguindo com o desafio da charada de hoje, valendo o lanche aqui do programa. O que tem boca, mas não fala. Alô, Caroline. Caroline, não é Carolina, não. Esses dias eu falei Caroline com ela, aliás, falei Carolina. Ela falou assim, oh, Carolina, não.

0: Sérgio Marcos e Belucci, cantando com Nadson Ferinha aqui do programa Dilson Júnior. Essa canção foi ao vivo. Muito bem, vamos então seguindo com o desafio da charada de hoje, valendo um lanche aqui do programa. O que tem boca, mas não fala? Alô, Raíssa, lá do bairro Major Prats, em Montes Claros, curtindo o nosso programa e participando também do Desafio da Charada. Segundo a Raíssa, aquilo que tem boca mas não fala é o fogão. Vamos então para mais uma participação.
1: Bom dia, Nilson.
0: Fala, Nilson. Nilson.
1: A charada de hoje, eu acho que é a boca que não fala, é a muda.
0: A muda.
1: Eu acho que é até pensei. Valeu, um abraço.
0: Valeu, Nilson. Boa sorte para você, menino. O desafio da charada de hoje continua. O que tem boca, mas não fala. Se você acertar, você estará concorrendo a um lanche daqui a pouco aqui do programa.

0: Irmão da Lua, amigo das estrelas, Zezé de Camargo cantando aqui no programa. Muito bem, vamos então para mais uma leva do Desafio da Charada de hoje, neste último domingo de agosto, ensolarado. É apenas o começo do calor. Muito bem, vamos então para o Desafio da Charada de hoje, o que tem boca, mas não fala. Valéria, final do telefone 1513. Louise, final do telefone 8842. As duas responderam que aquilo que tem boca, mas não fala, é o fogão. Meu amigo Dil Abreu.
1: Bom dia, Jesus Maíra. É Dil Abreu.
0: Dil Abreu, bom dia.
1: É, deixa eu perguntar, não. A minha resposta de hoje, porque tem pouco, mas não fala,
0: isso.
1: É garrafa.
0: Garrafa.
1: É garrafa.
0: Muito bem. Portanto, então, está aí a resposta do meu amigo Dil Abreu, participando aqui do programa. Falou também para a dona Fátima, que em juramento, curtindo o programa Dilson Júnior. Alô, Leili Moreno. É, grande cantora dos anos 2000. Cantava essa canção aqui em juramento.

0: aí pra você, sucesso ao vivo do Willy Lima, cantando aqui no programa Preciso Deste Amor. Muito bem, vamos então para mais uma leva do desafio da charada de hoje, o que tem boca, mas não fala. Andresa, final do telefone, 3883. Dolores, final do telefone 7143. As duas, a Andresa, a esposa do Jadson Franderline e também Dolores, as duas responderam que aquilo que tem boca, mas não fala, é o fogão. Já Cleude, final do telefone 0290, está respondendo que é a boca da garrafa. É. Vamos então para mais uma resposta do desafio da charada de hoje aqui do programa.
1: Oi, Deus, boa tarde. Bom, a charada é tem boca e não fala.
0: Isso.
1: Ou é bule ou fogão.
0: Bule ou fogão.
1: Viu? Tô chutando os dois aí, né? É Nilza Veloso.
0: Nilza Veloso. Boa tarde, Nilza.

Thiago. Por toda a vida, aqui no programa Dilson Júnior. Muito bem, ainda dá tempo de você participar do desafio da charada de hoje. E hoje eu estou te desafiando. O que tem boca, mas não fala. Meu amigo Júnior Mesquita, BBB 31, falando diretamente lá de Água Santa, região metropolitana de Belo Horizonte. Ele está respondendo que aquilo que tem boca, mas não fala, é o fogão. Inês, participando através do Instagram. Inês também está na ideia do Júnior. Ela está dizendo também, aquilo que tem boca e não fala, é o fogão. Valeu, menina. Vamos então seguindo com o programa e também com o desafio da charada. O que tem boca, mas não fala.

0: Alexandre Pires, cantando aqui no programa Dilson Júnior, a canção Você Virou Saudade. Muito bem, vamos então para mais uma leva. Já estamos chegando ao final do Desafio da Charada de hoje. Agora 1h38, para você, ótimo domingo encalorado aqui no Noroeste de Minas. O calor já bateu a porta e já entraras na vida do cotidiano do Norte Mineiro. Muito bem, vamos então para o desafio da charada de hoje. O que tem boca, mas não fala, Luan, lá no Instagram da NIRT. Aliás, no Instagram não, Luan no WhatsApp da NIRT. 1184 é o final do número do telefone dele. Luan respondendo é o fogão. Mais participação aqui e também no WhatsApp.
1: Boa tarde, Wilson.
0: Boa tarde.
1: É, a resposta aqui é Maicon.
0: Muito bem, Maicon.
1: A resposta da charada.
0: Sim.
1: É fogão.
0: Fogão.
1: O que não fala.
0: Isso, garoto. Voz de locutor de FM. Maicon. Também conhecido como Maicon de Joanita. Muito bem, essa próxima canção agora, Entre a Estrela e a Serpente, ofereço para a minha amiga Andresa Lilane, esposa de Jadson Frankenstein.

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0: Senhorita. Jackson cantando com Paulo Fernandes aqui no programa Dilson Júnior na NIRT. Muito bem, vamos então para mais uma leva do Desafio da Charada. Maria José está respondendo que aquilo que não tem boca, mas aquilo que tem boca e não fala é o fogão. Valeu, Maria José. Obrigado pela participação aqui no programa, menina. Vamos então para... Deixa eu ver aqui, ó. Colocar a música do meu amigo Ivani participando aqui do programa. Ele está querendo ouvir a música do Amado Batista. Já eu vou colocar o áudio dele. Cadê? Deixa eu ver aqui, ó. Já estamos quase achando a música do Ivani ao vivo aqui no programa. Agora sim, achei a música. Portanto, meu amigo Ivani, falando aqui no programa, diga lá, menino.
1: Fala, Dilson. Boa tarde, meu irmão.
0: Boa tarde.
1: Beleza? Mãe, como é que tá?
0: Tudo bem.
1: Gosto muito de sua mãe, foi uma professora. Puxava muito minha orelha, viu? Eu tava querendo ouvir Folha Seca.
0: Na hora.
1: Manda comigo aí pra ver se você pode mandar ela pra mim ou não. Folha Seca. Tô aqui em juramento. Fala comigo, meu irmão.
0: Valeu, meu amigo Ninga, participando aqui do programa. Seu pedido é uma ordem, meu presidente. Esses dias eu ouvi na saída de juramento para Montes Claros. Muito tempo que eu não via. Eu acho que ele está morando aqui e em Glaucilândia, né?

sentir saudade. Marília Mendonça cantando aqui no programa Dilson Júnior e realmente não deu outra, né? Todo mundo sente saudade da Marília até hoje. Muito bem, vamos então para a última leva do desafio da charada de hoje, o que tem boca mas não fala. Ana Clara, final do telefone 8399, está respondendo que é o fogão. Muito bem, vamos então seguindo com o programa Dilson Júnior e já apresento para vocês o desfecho do desafio da charada de hoje.

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0: Aí para você, sucesso aqui no nosso programa de Chico Rei Paraná, cantando Volta Pra Mim. Chegamos ao final do Desafio da Charada de hoje, valendo o lanche aqui do programa. De antemão, a gente agradece a todos que participaram do programa de hoje. Vamos então para o desfecho do Desafio da Charada de hoje, valendo o lanche aqui do programa? Muito bem. Fiz o seguinte desafio hoje. O que tem boca, mas não fala. Valendo o lanche aqui do programa. Vamos então para a resposta e saber quem é o ganhador ou ganhadora.
1: É, a resposta que é mais, a resposta da charada é fogão. Tem boca e não fala.
0: Muito bem. Portanto, Maicon, aquilo que tem boca, mas não fala, é o fogão. Maicon acertou. Aquilo que tem boca e também não fala, algumas pessoas responderam bully, também está correto. Outras responderam mudo, faltou a resposta de boca da noite, mas o ganhador mesmo foi Maicon de Joanita, vai ganhar um lanche e vai levar para casa um lanche no oferecimento aqui do programa. Maicon levou para casa um lanche aqui do programa Dilson Júnior de hoje. Desafio da Charada encerrado hoje. As participações ao

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0: Muito bem, agora são 2h16 para você. Ótimo domingo! Obrigado pelo carinho da preferência de sintonia. Todos os domingos estamos aqui, firmes e fortes.

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0: Ana Magalhães, cantando aqui no programa Gilson Júnior, nesse domingo calorento, aqui em Juramento. Tá aí pra você, liguei pra dizer que te amo. Agora é hora dele. Mais atrasado que recado de gago. É Chico da Tiana, também conhecido como cara de pão de hambúrguer. Chico da Tiana. E a primeira pauta de hoje é, concordo com você, viu, mal acabado. Quero que acabe logo com a eleição. Diga lá, mal acabado.
1: Ah, que eleição chata do diabo também, né? Não que as outras não sejam, mas essa já bateu todos os recordes. Eu queria poder apertar um botão, não pra votar, mas um botão pra ir direto pra novembro. Porque, olha, tá duro de aguentar, viu? E não é nem pressa pra saber quem ganhou. É pra internet voltar ao normal um pouco. Não entra na internet pra ver vídeo de gato caindo da mesa, pescaria, vídeo de dancinha, aqueles vídeos de dono de loja de carro enganando gente tonto. Mas agora essa política, política, política. A turma numa brigaiada que dá nojo por causa de político que nem sabe que eles existem. Eu tenho saudade de quando as turmas brigavam na internet pra saber qual que é o lado certo de punhar o papel higiênico no banheiro. Quando nós brigava pra saber se o feijão vai por cima ou por baixo do arroz. Se é bolacha ou biscoito, né, que chama o nome da bolacha. Agora estão brigando pra saber qual que o político é o mais malandro, qual que tem a ficha mais suja. Ah, se fosse igualzinho antigamente, que pelo menos nós ganhava brinde. Nem isso pode mais hoje em dia. Acabou. Tempo bom, meu filho, que nós ganhava uma camiseta na eleição e dormia 4 anos com o vereador, até chegar na outra. É de derrubar o sabiá do gás.
0: É verdade, bem lembrado, mal acabado. É camisa de político pra gente, depois que passava da campanha, se via de pijama. Daqui a pouco o mal acabado do Chico da Tiana estará de volta aqui no programa.

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0: apresenta aqui no programa O Ladrão. Muito bem, vamos então seguindo com o programa, Dilson Júnior, porque agora é hora de mais uma pauta dele, Chico da Tiana. E o mês de agosto, hein, mal acabado, já era.
1: Esse mês de agosto passou mais rápido que fofoca em cidade pequena. Alguém ponhou o agosto no modo túrbio. O mês de agosto foi tão rápido que nós não tivemos tempo de reclamar que não teve feriado. Vê se tem base um negócio desse. Porque normalmente agosto não é um mês, é um comprimento de pena. Não acaba nunca. Quando é um ano normal, por exemplo, agosto tem 3 meses, 2 semanas e 4 dias. E esse ano não. Esse ano apertaram o botão do 2x e agosto, ó. E esse ano, quando nós precisava de um agosto mais calmo, ele vem e passa mais rápido que pedreiro sumindo depois que recebe adiantamento. Agosto passou mais rápido que cunhado aparecendo quando se acende a churrasqueira. Tem boleto do mês de março aqui ainda esperando pagamento. Ah, Chico, eu acho que você exagera. Exagera, meu filho. Eu cheguei no mercado hoje cedo de blusa, porque nós ainda tá no inverno, tá frio. Eu dei de cara com a pia, assim, de panetone, e na caixa do panetone tá escrito Feliz Natal. O problema não é agosto passar rápido, é que o ano também passa rápido e nós vai ficando cada dia mais velho. Eu tô isso aqui de comprar um Corolla.
0: Chico da Tiana. Mês de agosto, Zé Filho.

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0: Prince é o nome da música que acabamos de ouvir agora aqui no programa. Vamos agora para mais uma dele, a terceira participação do Mal Acabado, do Chico da Tiana. Hoje ele vai falar alegrias da vida adulta.
1: Se você for pensar bem, nós até reclama de vez em quando, mas é cada alegria que nós tem na vida, dispor de uma certa idade, que eu vou te contar pra você. Vocês já calcularam isso aí? Tem coisa que só dispor dos 40 que nós dá valor. Nós riçozinho dispor. Só de sentar no chão e conseguir levantar é uma glória. Você quer testar a tua idade? Senta no chão e tenta levantar. Aí você vai ver o abacaxi pegar preço. Se levantar meio rápido e escurecer a vista, tá ruim, mas tá bom. Pelo menos você conseguiu levantar. Às vezes, nós dá um galeio pra levantar e cai sentado de novo. E torce muito que ninguém viu. Outra coisa que só o adulto sabe é o prazer de pagar a última prestação de alguma coisa. Lasqueira. Porque nós sabe dentro do nosso coração que é pagar a última prestação de alguma coisa e já fazer a primeira prestação de outra alguma coisa. Pobre não pode ter uma chance de fazer uma dívida que nós topa na hora. Sem falar da alegria, meu filho, de ver a casa limpa. O volume das coisas no volume baixo. E nenhuma luz acesa sem precisar. Você quer irritar eu? É luz acesa sem precisão e coisa com volume alto em casa. Ah, isso aí desnorteia eu. Depois dos 40, o que nós quer é paz e silêncio. E algum lugar que dê para sentar. Mas nenhuma sensação é melhor que vestir uma roupa de 5 anos atrás e a roupa ainda servir na gente. Hoje mesmo eu ponhei um par de meia e serviu direitinho. Ai, de descolar o rego da lombra.
0: A verdadeira aula de desanimação. É com o Mal Acabado do Chico da Tiana. É, daqui a pouco tem mais Chico da Tiana aqui no programa.

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1: Vai ter aquela choradinha, né? Essa é doida, hein? É, Gaiteiro.

0: Déjà Vu, Luan Santana, cantando aqui no programa Dilson Júnior. Muito bem, agora vamos para mais uma participação do Malacabado do Chico da Tiana hoje. A última participação dele hoje, né? Aquelas pessoas que falam, oi, tudo bem, some? É, pois é, Chico da Tiana está indignado. Diga lá, Malacabado.
1: Ah, a turma gosta de irritar o nós já cedo, né? Pleno século 2026 e o cidadão ainda tá nessa de oi, tudo bem? E desaparece. Ah, vai caçar um lote pra carpinar, né? Chamou, fala logo o que você quer, ô diabo. Eu tenho mal que fazer na vida do que ficar esperando o lecrim dourado resolver falar o que que quer. Não dá um ranço mesmo. Na rua até funciona isso, mais ou menos. Você encontra um conhecido, fala, ele responde, e acabou a conversa. Mas no WhatsApp, se você fala, oi, tudo bem, e desaparece, já me irrita. E aí, automaticamente, já não tá tudo bem, porque você me irritou. E o pior é quando a pessoa vem com essa conversa e é favor, porque sempre é favor. Ninguém pergunta, oi, tudo bem, e dispõe, manda um pisque de 3 mil na tua conta. É sempre, oi, tudo bem, um favor ou um problema. Então, vamos encurtar a conversa. Oi, tudo bem? Empresta furadeira? Não. Oi, tudo bem? Tem colchão aí pra emprestar que eu tô com visita. Se vira, a visita é tua, não é minha. Oi, tudo bem? Você tá ocupado sábado? Tô. Sábado eu vou na troca de faixa da minha avó no jiu-jitsu. Oi, tudo bem? Pode falar? Não, eu tô sem voz pra falar até no WhatsApp. Oi, tudo bem? Você já tem candidato? Vá pra que pariu.
0: O tal do oi, tudo bem? Some é um problema. Chico da Tiana encerra a participação dele aqui hoje no programa, mas esse mal acabado estará de volta no próximo domingo, aqui no programa Dilson Júnior. Valeu, mal acabado.
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0: iniciando aqui no programa Ai Coração. Muito bem, vamos então para a próxima atração aqui do programa Dilson Júnior de hoje. No Contos da Minha Vida de hoje, vamos conhecer a história de Pamela. Este conto se passou quando a Pamela tinha 15 anos de idade. Ela morava em uma cidade muito pequena. Ela, a mãe e mais 5 irmãos. Como ela não tinha dinheiro para sustentar e a mãe também vivia com dificuldades, ela resolveu ir trabalhar com a tia em uma outra cidade. A tia era vizinha da Pamela. Elas foram então para outra cidade. Na primeira semana, na outra cidade, na lavoura do café, estava a Pamela e a prima. Como a prima não tem vergonha, elas conheceram um rapaz que também tinha 15 anos. O rapaz se chama César. Então, a prima apresentou o César para a Pamela. Eles se conheceram e começaram a namorar. Eles ficavam juntos, né, durante a noite, mas praticamente escondidos. A Pamela não conhecia a vida e passou a conhecê-la. Um belo dia, a surpresa.
1: Nossa, eu tô passando muito mal, tô enjoada. E será que você tá grávida?
0: Depois desse questionamento da prima, a Pamela resolveu fazer aquele famoso teste de farmácia, né? E o teste de farmácia deu positivo. A Pamela estava grávida. O primeiro pensamento que veio na cabeça dela foi quando ela voltar para casa e falar com a mãe. E a mãe falar assim, você saiu para trabalhar e de repente chega em casa com mais uma boca para cuidar, mais uma grávida, mais uma pessoa. E ela só tinha 15 anos de idade. E o César, que era o pai, também. A Pamela então contou para a prima, que contou para a tia dela, e a tia dela contou para a mãe de Pamela. Todos da família viraram as costas, menos a mãe de Pamela. Mas ela ficou um pouco revoltada, mas disse que tudo iria ficar bem. Quando a Pamela contou para o César, ele ficou assustado, mas disse que iria assumir a criança e que iria tudo dar certo. Assim, ele fez. Depois, eles se mudaram de cidade. O inferno na vida da Pamela começou ali, quando ela mudou de cidade. Na cidade, morando longe da mãe, o César saía com os amigos para a farra e só voltava de madrugada. Era traição em cima de traição. E a Pamela ficava sozinha com o filho em casa. Até que um dia, ela se cansou dessa situação. Ela descreve que ela cansou de ser humilhada, pegou as coisas dela, do filho, e voltaram para morar com a mãe. Eles ficaram um ano separados, a Pamela e o César. Até que a mãe do César, um dia, procurou a Pamela.
2: Ô, Pamela, me fala uma coisa, você ainda gosta do meu filho?
3: Sim, eu gosto, mas...
2: Ai, por favor, volta pro César. Ele tá perdido sem você, sabia? Ai, eu tô tão preocupada com ele.
0: A Pamela, ela confessa que, por ela amar o César, ela resolveu dar mais uma chance. Então, ela voltou. E ela pensou que, depois de um ano separados, tudo poderia ser diferente. Mas foi a maior ilusão da vida dela. O César continuou traindo, continuou saindo e voltando às madrugadas, fazendo farras com os amigos, chegava com manchas no pescoço e tudo mais. Ela ficou revoltada. Ela não aguentava mais aquela situação. Um dia, ela resolveu procurar uma conselheira lá do bairro, uma mulher experiente. Essa mulher disse que uma outra mulher iria entrar na vida do casal. Ela falou, vai ser uma amante. O César vai fugir com a amante. Mas não tinha nada daquilo. ela estava grávida de uma menina. É, foi a grande felicidade da vida dela. Alguns dias se passaram e a irmã da Pamela casou. E na cerimônia de casamento, né, ela e o César foram padrinhos. Na cerimônia, lá na festa, a irmã entregou o buquê para o César e repassou para a Pamela, aproveitou a oportunidade e pediu a amada em casamento. A Pamela ficou muito emocionada e, claro, aceitou porque era o sonho da vida dela casar de véu e grinalda.
4: Pamela, você quer se casar comigo?
3: Ah, meu amor, sim, é o que eu mais quero.
0: A Pamela ficou muito emocionada, pois estava prestes a realizar um sonho da vida dela. Ele, ajoelhado e também muito emocionado, prometeu para ela e para todos que estavam na cerimônia que dali para frente a vida deles iria mudar. Na semana seguinte, o filho do casal, o filho da Pamela com o César, ele não estava bem na escola, iria fazer uma prova de matemática. Se não fosse bem nessa prova, ele iria se repetir de ano. O César prometeu para o filho, se ele fosse bem na prova e passasse de ano, iria ganhar um jogo que era o sonho do filho. O menino foi bem na escola e o casal ficou muito feliz. E o menino, muito orgulhoso da nota que ele tirou na escola, que ele tirou na prova de matemática, e ele foi aprovado.
5: Mãe! Mãe! Eu tirei 10 na prova de matemática!
6: Que coisa boa, filho! Parabéns! Seu pai vai ficar tão feliz. Deixa a prova ali, ó, na estante, que quando ele chegar do trabalho, ele vê.
0: O César, nessa época, era um rapaz muito trabalhador. Ele trabalhava de dia e à noite muitas vezes. E nesse dia, ele não pôde compartilhar a felicidade com o filho porque ele estava trabalhando. E nem sabia que o filho havia tirado uma ótima nota na prova de matemática e havia passado de ano, né? Pois ele, naquele dia, ele trabalhou de dia e também trabalhou à noite. No domingo, bem pela manhã, a filha do casal acordou chorando procurando o pai. Pamela achou aquele estranho e resolveu ligar para o marido.
7: Alô?
6: Alô, cadê o César?
7: Você é quem?
6: Sou a esposa dele. Cadê meu marido?
7: A senhora precisa vir até a Santa Casa com urgência.
6: Eu não estou entendendo. O que aconteceu?
7: É, vem para o hospital que o médico explica tudo para a senhora.
0: A Pamela ficou desesperada e pediu para que um vizinho a levasse ao hospital para ela ver o que estava acontecendo e conversar com o médico.
3: Por que, meu Deus? Justo agora que estava tudo bem. Não é possível. O que eu vou falar para os meus filhos? O que vai ser de nós?
0: A Pamela voltou para casa, sem chão, e ficou pior ainda quando o filho do casal perguntou para ela a que horas que o pai iria chegar para mostrar para ele a nota da escola. Nesse momento, foi a pior hora que a Pamela passou.
3: Vem aqui com a mamãe. Eu preciso contar uma coisa para vocês dois. Ai, mãe. Eu não consigo.
8: Você precisa ser forte, filha.
9: O que foi, mãe? Por que você tá chorando?
3: Ai, filho. É por causa do seu pai. Ele caiu de moto. Machucou. E não aguentou. O papai vai morar no céu.
0: A Pamela ficou alguns dias se perguntando por que tudo aquilo estava acontecendo com ela. E tudo praticamente ao mesmo tempo. Ela, sem muita perspectiva de vida, resolveu voltar para a casa da mãe. Lá, na casa da mãe, ela ficou trancada em um quarto por 4 meses. E a mãe dela cuidando dos filhos. Um belo dia, uma amiga da Pamela praticamente arrancou do quarto à força e a levou para uma festa, para distrair, para conversar, para ver outras pessoas. Nesta bendita festa, ela conheceu um outro rapaz, que se chama Lucas. Ela gostou até de conversar com ele, e ele também gostou de conversar com ela. Depois disso, ela mudou da casa da mãe, arrumou um emprego em um posto de combustível. Ela ficou com Lucas por cerca de 2 meses, mas, segundo ela, nada sério. Ela não teve nada sério nem com Lucas e nem com ninguém.
10: Namora comigo, vai.
11: Ah, Lucas, eu ainda não estou preparada para namorar ninguém.
12: Segui sozinha.
0: Depois de 8 meses que ela deixou o Lucas, que ela disse para ele que não dava mais, ela conheceu um outro rapaz. O nome desse rapaz era Edson. Ela percebeu que o Edson só ficava olhando para ela. E um certo dia, ele tomou coragem e a resolveu chamar para sair. Ela prontamente aceitou. E já o Lucas, aquele lá, ficou perseguindo a Pamela. Quando ele ficou sabendo que ela estava com o Edson, o Lucas foi até a casa dela e a chamou para conversar. Aquela seria a última conversa. Ele até prometeu que não iria mais perturbá-la. Quando ela saiu da casa, ele a atacou com 7 facadas. 4 nas costas, 2 na perna e 1 na mão. Quando ela estava no chão e sem reação, o agressor, o Lucas, olhou para o filho da Pamela.
13: Ai, ai.
14: Agora eu vou matar o seu filho.
13: Não!
0: Naquele instante ela ficou apavorada e tirou forças que ela não sabe de onde tirou. Ela se levantou, atacou com o agressor, com o criminoso Lucas, e conseguiu retirá-lo, expulsá-lo de casa. Ela trancou as portas e ficou lá dentro.
13: Meu filho, não, não, não!
0: O Lucas, quando foi expulso da casa, ele foi no carro dela, que estava lá na garagem, quebrou o carro dela todo. Depois disso, ela chamou a mãe para ficar com ela, mas ela ficou com muito medo de ser atacada novamente. O Lucas foi preso. Já o Edson, quando ficou sabendo do ocorrido, ele foi prontamente até a casa da Pamela e cuidou dela e também dos filhos. Daquele momento para cá, a Pamela descobriu que começou a se apaixonar pelo Edson ali. E também os filhos dela ficaram também muito apaixonados pelo Edson. Eles namoraram, se casaram e hoje vivem em uma família feliz. Portanto, este foi o conto da vida da Pamela. Com altos e baixos, mas conseguiu superar. Ela aproveitou a oportunidade para os ouvintes da NIT e se declarou para o Edson, dizendo que o ama muito. Contos da Minha Vida, de volta no próximo domingo, aqui no programa Dilson Júnior.

Chitãozinho Chororó, cantando Foge de Mim, aqui no programa Dilson Júnior, na Mirti. Agora vamos para o quadro Homenagem ao Artista. Hoje vamos homenagear nada mais nada menos do que o grande músico brasileiro Diego Barão. Diego Barão, grande compositor brasileiro, ele que compôs essa música que vamos ouvir agora, na voz da Ana Castela, Boiadeiro.

Diego Barão, nosso homenageado de hoje aqui do programa, além de ser compositor, ele é também cantor brasileiro. Diego Barão, ele é pernambucano, ele que compôs essa música que vamos ouvir agora na voz de Juan Marcos e Vinícius.

0: Diego Barão. Ele tem 38 anos de idade. Ele é apontado como a grande revelação do cenário da música nacional pelo seu potencial vocal. Aliado a isso, ele é também um artista que sabe fazer aquilo que o povo gosta. E por isso, tem sido um dos maiores compositores atuais do Brasil. Ele que compôs essa canção que vamos ouvir agora na voz de Luan Santana, cantando Solteiro.
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Mari Fernandes. Também gravou a música composta pelo nosso homenageado de hoje, Diego Barão. Mari Fernandes cantando pra gente agora a canção Intuição.

perguntas compostas pelo Diego Barão, nosso homenageado que hoje do programa já está ganhando notoriedade no cenário musical brasileiro. Ele já ganhou vários prêmios, inclusive prêmios importantes como o Prêmio Multishow. Diego Barão também compôs essa música que vamos ouvir agora na voz do MC Bruninho e MC Livinho. Beijinhos.

Homenagem ao artista, hoje estamos homenageando nada mais nada menos do que Diego Barão. Grande compositor brasileiro, ele disse algo interessante aqui, ó. Ele falou que é importante analisar o mercado e buscar a inovação, pois o sucesso vem a partir de conhecer o público e ficar atento aos detalhes. É. Palavras do Diego Barão, nosso homenageado de hoje aqui do programa, que inclusive compôs essa canção aqui que vamos ouvir na voz de Luan Santana. Mais uma, né, do Luan. Cantando Morena. Música composta pelo Diego Barão, homenageado de hoje aqui do quadro Homenagem ao Artista.

Diego Barão, nosso homenageado de hoje, deu outro toque importante aqui, ó. Segundo ele, o músico tem que acompanhar o mercado, e quando alguém grava uma música e vai no sucesso, aquele gênero, todo mundo quer gravar daquele gênero. Segundo Diego Barão, que compôs essa canção aqui, ó.

homenagem ao artista de hoje, estamos homenageando o Diego Barão. Vamos então ouvir a última de hoje aqui do programa, mais uma composta pelo Diego Barão, cantando Revoada no Cochete.

0: Homenagem ao artista de hoje, tá aí pra vocês mais um bloco deste quadro, homenagem ao artista. Hoje, homenageamos nada mais, nada menos do que o grande cantor e compositor Diego Barão. Ouvimos algumas canções que ele compôs, como a música Volta Marcada, na voz de Juan Marcos e Vinícius, cantando com Laona Prado. Também Luan Santana cantou Solteirou, Maria Fernandes, Intuição, MC Bruninho, MC Livinho, Beijinho Gostoso, Morena, Luan Santana, Perfeitinha, Evo Rabelo, Revoada no Colchão, Zé Felipe e Marcinho Sensação. E, portanto, então, acabou o quadro homenagem ao artista de hoje, que estará de volta aqui no programa no próximo domingo. Mas o programa vai seguindo até as 8 horas da noite, aqui na NIRT.
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0: diga sim ou diga não. Adson e Alana. Cantando aqui no programa Tilson. Muito bem, o programa Dilson Júnior na MIT vai seguindo até as 8 horas da noite, porque agora é hora de mais uma atração aqui no programa. Dedicamos a este momento para você que está mais cansado do que o sutiã da Fafá de Belém. Agora é hora das histórias do meu Brasil brasileiro. É o que acontece no meu Brasil brasileiro. Você confere agora no programa Dilson Júnior. A primeira história de hoje é a história do político no banco.
1: Um político ia andando pela rua, passou em frente a um banco e lembrou-se que precisava de algum dinheiro. Entrou no banco e viu que estava sem a carteira, sem o cartão do banco, sem cheques e sem documentos. Mesmo assim, foi falar com o gerente para ver se ele conseguia quebrar um galho. Bem, é difícil atender o seu pedido. Eu não conheço o senhor não tem documentos. Agora, se o senhor provar quem é, talvez eu possa fazer alguma coisa. O que é que você está querendo dizer? Eu sou um deputado muito importante. Falou o político com uma peculiar arrogância. É o seguinte, um dia desse entrou aqui no banco o cantor Alceu Valença. Ele não tinha os documentos, mas cantou um trecho da música Morena Tropicana. Com isso, ele comprovou a identidade dele e autorizou o saque. Outro dia, isso aconteceu também com o Romário. Ele não tinha os seus documentos, mas comprovou a identidade dele dando um show de bola, entendeu? Ah, entendi. O político pensou um pouco e falou, mas eu não sei fazer nada, eu só faço trampolinagens, maracutaia, safadeza, essas coisas. Pronto, já provou que é o senhor mesmo. O senhor vai querer sacar em nota de 50 ou de 100 reais?
0: É, tenho certeza. Conheceu rapidão político. Daqui a pouco teremos mais histórias do meu Brasil brasileiro aqui no programa.

21. 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

0: Aí pra você, sucesso de Eduardo Costa, cantando melhor ou pior. Vamos agora para mais uma história do meu Brasil brasileiro aqui no programa Dilson Júnior. A resposta do mineiro.
1: Tava um mineiro na beira da rodovia e de repente passa um paulista e pergunta: você sabe se essa estrada vai pra Fortaleza?
2: Uai, sei não, senhor.
1: Você sabe se essa estrada vai pra Bahia?
2: Uai, não sei não.
1: Então o paulista falou irritado: você mora por aqui, não sabe de nada, rapaz? Aí o mineiro respondeu:
2: uai, eu não sei de nada não, mas pelo menos eu não tô perdido. O perdido daqui é você.
0: Ô, coisa boa! Ótima resposta do nosso conterrâneo aqui de Minas Gerais. É, ótima resposta do mineiro. Daqui a pouco teremos mais histórias do meu Brasil

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0: Jean Giovanni, diz que paixão, aqui no programa Dilson Júnior. Muito bem, vamos então para mais uma história que só acontece no meu Brasil brasileiro. Carregando peso, é a história de agora.
1: Uma mulher vê um homem carregando um armário nas costas e diz:
2: você é louco, é? Esse armário é muito pesado. Precisa de no mínimo duas pessoas para ser carregado.
1: E o homem respondeu: e nós não somos dois, não? Meu amigo tá aqui dentro do armário segurando os cabelos.
0: Ainda bem que é um amigo. Imagina se fosse um Ricardão. Imagina se fosse um Ricardão lá dentro do armário. É complicado. Daqui a pouco teremos mais histórias do meu Brasil brasileiro aqui no programa.

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2: Aqui é Laíto, seus teclados, gravando seu segundo CD.

0: Laírton e seus teclados cantando Indiferença. Vamos agora para mais uma, a última de hoje, a última história do meu Brasil brasileiro de hoje, aqui do programa Dilson Júnior, Descendo a Escada.
1: Um pedreiro no meio do serviço liga pra casa e diz pra esposa, toda ofegante: mulher, você não queira nem saber, eu escapei de uma boa, caí de uma escada de 15 metros de altura. E a esposa, toda nervosa, perguntou: ai, meu Deus do céu, você tá muito machucado? E ele respondeu: não, nem um pouquinho, ainda bem que eu tava no primeiro degrau.
0: Achei que seria uma queda daquelas. Histórias do meu Brasil brasileiro de volta no próximo domingo aqui no programa. A gente vai seguindo até as 8 horas da noite aqui na Mirte. É cada história deste meu Brasil.

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1: Muito bem, está começando para vocês agora mais um quadro aqui no programa Dilson Júnior, neste 30º e penúltimo dia do mês de agosto. É, já estamos praticamente no final do mês de agosto. Só tem amanhã para a gente apreciar o mês de agosto. Muito bem, vamos então agora para o quadro Às 15 Mais da Semana. Você vai ouvir agora o que o Norte Mineiro viu, pediu, implorou, tocou em toda semana em todo o Norte de Minas, em rádios, TVs e também na internet. A 15ª música mais ouvida pelo Norte Mineiro ficou com o embaixador Gustavo Lima cantando Bala Alojada.

Vamos ouvir agora a 13ª mais tocada em todo o norte de Minas. Ficou com Cleito e Romário cantando com Zé Neto e Cristiano, Não Namora.

0: Peão, todo tatuado. Mariana Fagundes cantando com Geninho, a 13ª mais tocada.
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E aquela ignorância, hein? Pois é. Se trata de Ignora. Felipe e Rodrigo. Essa aí foi a 12ª mais tocada em todo o norte de Minas durante toda a semana.

A música Pé do Pecado, de Simone Mendes, com o grupo Menos é Mais, continua entre as 15 mais tocadas. Agora, ela está na 11ª entre as mais pedidas, mais tocadas, durante toda a semana, em todo o norte de Minas.

Edson Júnior, aqui na NIT. Aquele alô para você que está ligado na nossa programação, tanto no rádio quanto na internet. Você está conferindo o quadro As 15 Mais Tocadas da Semana. Já entramos nas 10 mais tocadas durante toda a semana que terminou ontem. E a décima colocada ficou por conta da Simone Mendes, cantando Direitos Iguais.

Já estamos na música de número 9, entre as mais tocadas da semana, né? Entre as 15 mais tocadas no norte de Minas, Danilo e Davi, cantando Não Mexe Nas Minhas Gavetas.

músicas mais tocadas da semana você está conferindo aqui no programa Dilson Júnior. Na verdade, você confere todos os domingos aqui na Mirt. O que o Norte Mineiro pediu, ouviu e também tocou em rádios, TVs e na internet. Agora vamos para a sétima música mais pedida da semana. Reprovisou mais uma do Gustavo.

cantar pra gente agora no programa. Essa música, Tubarões ao Vivo, ficou na quinta colocação entre as mais tocadas.

agora é hora da quarta música mais tocada. Ó, oh, Zezé Di Camargo, só tá subindo. Tá chegando lá no topo das mais tocadas. Portanto, então, Zezé Di Camargo cantando Irmão da Lua, Amigo das Estrelas. A quarta música mais tocada em toda semana, em

você tem alguma cadeira cativa em algum lugar? Pois é. Se você tiver, Zé Neto e Cristiano vão cantar para vocês essa canção com o título dessa música, dessa cadeira cativa. A segunda mais

0: Já estamos chegando ao final das músicas mais tocadas da semana de hoje, né? As mais tocadas, as que tocaram durante toda a semana, de domingo passado até ontem. Vamos agora para a primeira mais tocada, a primeira mais pedida, a primeira mais implorada. Imagina eu, Eduardo Costa.
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Chegamos ao final das 15 músicas mais tocadas em todo o norte de Minas, as 15 mais tocadas da semana. A 15ª mais tocada ficou com Gustavo Lima, Bala Alojada. 14ª, Não Namora, Cleito e Romário com Zé Neto e Cristiano. A 13ª mais tocada ficou por conta do MC Geninho com Mariana Fagundes. Peão Todo Tatuado. 12ª, Felipe Rodrigo Ignora. 11ª, Pedro Pecado, Grupo Menos é Mais com Simone Mendes. Na 11ª colocação, Direitos Iguais, também Simone Mendes. Na 9ª colocação, Não Mexe Nas Minhas Gavetas, Danilo e Davi. A 8ª, Beijei a Cura, Diego e Victor Hugo. 7ª, Retrovisor, Gustavo Lima. A 6ª, Olha Onde Eu Tô, Ana Castela. 5ª, Tubarões, Diego e Victor Hugo. 4ª, Irmão da Lua, Amigo das Estrelas, Zezé de Camargo. Na 3ª colocação, Vagabundo, Gustavo Lima e Luiz Fonsi. Na 2ª, Cadeira Cativa, Zé Neto e Cristiano. E a primeiríssima, a mais pedida, a mais tocada em toda a semana no norte de Minas, ficou por conta de Eduardo Costa, cantando Imagina Eu. As mais tocadas da semana estará de volta no próximo programa Dilson Júnior, no próximo domingo, aqui na NIRT. O programa vai seguindo até às 8 horas da noite. 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

aonde quer que eu vá. Paralamas do Sucesso. Aqui no programa de Sanzinho. Deixe-me abrir o Instagram da Mirth aqui, ó. Aproveitar essa pausa aqui no programa e convidar para você que ainda não segue a Mirth lá no Instagram. Você pode nos seguir. Bacana? O endereço para você seguir a Mirth lá no Instagram é o @MirthOficial. Muito bem, quem mandou pra gente um direct foi o... Ou não, a Malu Santos. Malu Santos dizendo que homem que virou mulher agride mulher que virou homem. Quem vai levar a pior? Alguém respondeu lá no post da Malu lá no Instagram. Quem respondeu foi o Douglas Fré. Veja bem, Arnaldo, nesse caso, quem tem a posse da bola é quem deve ser punido. A regra é clara. Valeu, Balu. Valeu, Douglas Fre, que mandou pra gente um direct lá no Instagram da Mirth. É cada uma que o brasileiro inventa, que só Deus na causa.

Instagram da Mirt. João Fontes está dizendo por lá: quando digo que não bebo, me oferecem álcool. Quando digo que estou de dieta, querem me alimentar. Mas quando digo que não tenho dinheiro, parece que ninguém me ouve. Coisas da vida, João Fontes. Coisas

Começar de novo, Eduardo Costa, aqui no programa Dilson Júnior. Muito bem, vamos então para mais uma bisbilhotada lá no Instagram da Mirt. Vicente está dizendo por lá, a situação está tão feia, se o médico mandar eu dizer 33, eu pergunto para ele, posso parcelar? É, tá complicada a situação, menino.

0: Muito bem, meus prezados que nos acompanham, o programa Dilson Júnior já está chegando na hora última de hoje. Está no ar, quadro Nunca Deixe de Lembrar. A partir de agora a gente faz uma viagem ao passado, revisitando aquelas canções que fizeram parte da vida de muita gente. Se não fez parte da sua, com certeza fez da alguém que você ama, de alguém que você está próximo. Nunca deixe de lembrar. A partir de agora, a primeira viagem que vamos fazer hoje é ao ano de 1966, 66, com Agnaldo Timóteo, cantando O Último Telefonema.
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Nunca deixe de lembrar da Carmen Silva. Nunca deixe de lembrar também da canção Concerto para um Verão. Fizemos uma viagem ao ano de 1972. Agora, já estamos prontos para fazermos uma outra viagem ao ano de 1972. Viajamos agora com o grupo Radiotax, cantando Garota Dourada.

Tá aí o saudoso Valdique Soriano, cantando aqui no programa Dilson Júnior, no quadro Nunca Deixe de Lembrar, Um Homem Chora de Paixão. Essa aí foi uma viagem que fizemos ao ano de 1980. Agora, a gente vai apertar o cinto e voltar a fazer uma outra viagem. Agora, Nunca Deixe de Lembrar, da cantora Rosemary. Também Nunca Deixe de Lembrar da música Solidão.

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da noite. Tristes mulheres, que durante o ano todo foram as encarregadas de levar um pouco de prazer e de alegria a algum coração solitário. E hoje, dia de Natal, elas estão mais sozinhas do que nunca, bebendo em qualquer bar. Hoje é dia de Natal. E por que essa tristeza nos olhos da gente?

Será que a gente se lembra que a gente, somente nesta noite, os pais separados choram por seus filhos. 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É o Filho de Deus que está nascendo em nossos corações. 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

Nunca deixe de lembrar de Paulo de Paula, do cantor Paulo de Paula. Também nunca deixe de lembrar da canção que ele acabou de cantar agora, Realidade. Agora, vamos fazer uma viagem ao ano de 1978. Vamos viajar agora na música Brasileiramente Linda, do Belchior.

0: A última viagem que fizemos hoje aqui no programa Dilson Júnior, lá para a Vila da Saudade, foi ao ano de 1979. Viajamos com os The Fevers. Se Você Me Quiser. Essa foi a última do Nunca Deixe de Lembrar de hoje, que estará de volta no próximo domingo aqui no programa Dilson Júnior. O Nunca Deixe de Lembrar sempre é a partir das 7 horas da noite aqui no nosso programa.
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0: Muito bem, final do programa Dilson Júnior de hoje. A gente se despede por aqui, mas volta no próximo domingo. Fique agora com o programa Lua de Mel até a meia-noite. E a gente volta no próximo domingo, a partir das 10 horas da matina. Tchau, gente, e até lá.

0: 8 e 4.
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0: Oito e dez. 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
10: Boa noite. Está começando agora mais um encontro com amor, com música e com tudo aquilo que faz o coração bater mais forte. Seja bem-vindos ao Lua de Mel e, para dar início, Cristina Perry canta A Thousand Years.

Ouvimos Kobe Kailala, Trai. E seguindo nesse clima de romantismo, vamos ouvir mais uma canção com Coldplay, A Sky Full of Stars.

0: Vamos fraturar e daqui a pouquinho voltamos com mais Lua de Mel. Continue na sintonia.
1: 8:34.
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1: 8:37.
0: Estamos de volta. Então deixa o coração guiar, porque o amor tem trilha sonora. E para abrir esse bloco, Cyndi Lauper canta Girls Just Want to Have Fun, valendo para os ouvintes do bairro Santa Laura.